Paulo, onde ficou na casa do pai de Carlos Alberto, o apresentador Manuel de Nóbrega, que fez a sua inscrição no programa. Américo, então, ganhou todas as etapas, inclusive a final, e chamou a atenção da gravadora Chantecler, que o contratou como cantor. No início, gravou um compacto que não teve repercussão alguma. Em 1972, ele gravou outro compacto com a versão em português para a vencedora do Festival de Sanremo daquele ano. A música era chamada de Il Giorno di Arcobaleno.

Esse compacto também não fez nenhum sucesso, mas Luiz Américo queria gravar outro gênero de música. Ele gostava mesmo era de samba. Então ele compôs um samba junto com Braulio de Castro e Clóvis de Lima. O enredo traz uma crônica típica dos botequins, onde o protagonista admite que precisa estar sob efeito do álcool para conseguir arrancá-la da roda de samba e levá-la para ser dona do seu barracão. O título da música é Desafio, mas ficou conhecida nacionalmente como Cuca Cheia de Cachaça.

O sucesso dessa canção o consolidou nas paradas de rádio do país, levando Luiz Américo a se apresentar frequentemente na televisão. A gravadora, então, resolveu lançar o seu primeiro LP. O disco já tinha sido gravado e pronto para o lançamento quando Luiz Américo se apresentou no programa do Chacrinha. E após a apresentação, ele recebeu a visita de Luiz Fagner, conhecido como Macaquinho. Ele disse que tinha composto uma música com Hélio Matheus que era para ser gravada por Luiz Américo. A música fazia uma crítica à seleção brasileira que iria jogar a Copa do Mundo em 1974. Luiz ouviu a música, mas disse que o seu disco já estava pronto e não tinha como gravá-lo naquela época. Mas dois dias depois, Luiz Américo recebeu da gravadora a notícia de que uma das músicas do disco havia sido censurada e que eles precisavam de outra música para repor. Luiz lembrou então da composição de Macaquinho e a inseriu no disco, que inclusive levou o nome da música no seu título, e acabou se tornando o maior sucesso do cantor.

A música tornou-se um sucesso nacional e até hoje Luiz Américo é obrigado a cantá-la em todos os programas que se apresenta. E ele passou a ser respeitado no meio musical. Em 1974, ele gravou uma composição de Dora Lopes e Clayton, fazendo uma crítica à programação da televisão, que fazia pouco tempo que tinha sido lançada a cores no Brasil.

Em 1975, Luiz Américo lançou um compacto simples que consolidou sua carreira de cantor e compositor. A música Filho da Véia, que foi composta quando ele entrou na casa de sua mãe e encontrou fumando um charuto, o que ela nunca havia feito. Ao questioná-la, a mãe respondeu que não era sua mãe, mas o caboclo que ela estava incorporando. O lado B do disco traz a música Na Hora da Sede, que aborda a temática da dependência emocional e a dinâmica de um relacionamento onde uma das partes é constantemente procurada apenas em momentos de necessidade. O compacto fez um enorme sucesso.

0: No ano seguinte, outro grande sucesso foi gravado por Luiz Américo. Numa entrevista a Marcelo Duarte, ele conta como foi composta essa música.
1: Tinha um alfaiate aqui em São Vicente, o Canalonga, que era o alfaiate do Pelé, do Rildo, do Carlos Alberto Torres, do pessoal que se vestia bem. E às vezes eu ia para lá, à tardezinha, para pegar roupa, alguma coisa. E aí tinha um uísque, tinha uma cachaça, tinha uma viola. E os caras não deixavam eu sair de lá. E eu tava estourado com camisa 10, tava estourado com... Quando eu tiver a minha cuca cheia de... Lembra de samba? E ninguém deixava eu sair de lá. A minha mulher tava barriguda, aquela grávida do Luizinho. Eu cheguei em casa, era quase 1h. Quando eu cheguei em casa, ela falou... Volta pra rua. Volta pra rua. Eu falei, eu volto, dá meu violão aí que eu volto. Eu fui pra Ilha Porchat... Peguei a viola, fiz o samba e voltei para a janela dela, cantei, ela falou, pode entrar. E essa música foi um sucesso. Eu fiz carta de euforia assim.

Luiz Américo sempre ficou atento às dificuldades do povo do morro. E em 1977 ele compôs uma música descrevendo como era estar sem dinheiro e com o dia do pagamento ainda longe. Mais um grande sucesso na sua carreira, O Gás Acabou.

Para a Copa do Mundo de 1982, ele gravou outra música da dupla de compositores de Camisa 10, agora falando do goleiro de um time de futebol, com o título de Camisa 1.

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1: Ah, eu não vou mais nessa aí não, Tele. Eu não vou na Espanha não. Eu não vou mais nessa. Os caras estão entrando aí só no meu gol, meu chapa.
2: Luiz Américo continuou gravando até meados dos anos 1990, mas já sem o imenso sucesso conseguido na década de 1970. Atualmente ele mora no Guarujá, cidade litorânea de São Paulo, onde é dono de uma casa noturna chamada Luxscope. Junto dos seus três filhos, Luizinho, Sandro e Rodrigo, se apresenta com frequência na casa de samba Tipografia Brasil em Santos, de propriedade dos filhos. Vamos encerrar essa homenagem com uma música gravada por ele em 1979, mas que fez muito sucesso na voz da cantora Alcione quando entrou na trilha da novela Pai Herói. Pode esperar.

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1: Essa noite vai atender dois pedidos da amiga Rose, que ela quer ouvir o grupo Roupa Nova. Vamos ouvir 2007 My Sweet Lord e 2001 a música Princesa.

E agora nós vamos no momento da confraternização. Um abraço especial vai para a Rose de Sorocaba, o Gilmar de Caxias do Sul, a Doris de São Paulo, Sidônia Márcia Dourado, a Laura do Rio, a Edneia de São Paulo, o Morse também do Rio, e a Cidinha de Sorocaba e o Rogério do Panamá. Para vocês, eu mando agora...

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0: Vou atender dois pedidos da Cidinha, um do Gilmar e um do Morse.

No momento ouvinte, tivemos de Flying Machine com Smile, A Little Smile For Me, do ano de 69, o pedido foi da Cidinha. O Gilmar quis ouvir de 1970 o Michael Nesmith com Silver Moon. Outro pedido da Cidinha, de 75, o Carpenters com Solitaire. E terminamos com o pedido do Morse, de 77, o Rod Stewart, com I Don't Want to Talk About It.

E aqui estamos encerrando o Momentos Eternos 788, agradecendo a atenção de todos e convidando para o próximo programa, domingo que vem, a partir das 8h30 da noite. Um grande abraço a todos, fiquem em paz, nos veremos domingo. Até lá!

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2: 22 horas e 12 minutos.
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8: Olá, seja bem-vindo. É hora de ficar muito bem informado. Info News está no ar. Muito prazer, eu sou o Silva Júnior. Hoje é segunda-feira, 3 de agosto de 2026. Uma nova pesquisa revela que 8 em cada 10 brasileiros têm medo de sair à noite por causa da violência. Este temor restringe a circulação e as oportunidades, especialmente para as mulheres em todo o país. O levantamento aponta que 60% das pessoas deixaram de frequentar lugares desejados e 30% pararam de usar transporte público. Além disso, 68% dos entrevistados evitam usar o celular na rua e 41% não permitem que filhos saiam sozinhos. Os dados indicam que 92% da população concorda que mulheres estão mais expostas à violência, como assédio e abuso. Elas vivem em um estado de alerta permanente, adotando microestratégias de proteção e em sua rotina diária. A pesquisa foi encomendada pelos institutos Update e Fogo Cruzado, revelando que a insegurança restringe atividades de lazer e estudo. O estudo mostra ainda que no Brasil se divide entre a defesa de penas mais duras e a busca por educação e políticas sociais. Daqui a pouco mais informações aqui no Info News. Fique ligado.
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4: 22 horas e 22 minutos.

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4: Sejam bem-vindos.
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5: Está no ar mais um programa Momentos Eternos. O programa hoje tem o número 788 e pela Super Túnel é o 17º ano de apresentação.

0: E nós vamos viajar mais uma vez por todos os anos, porque Momentos Eternos traz as músicas que você gosta de ouvir. E você também pode fazer o seu pedido musical entrando nas caixas de mensagens das rádios que eu mencionei. E hoje começamos o programa com uma sequência de classe atendendo dois pedidos do amigo Gilmar.
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0: Começamos o programa hoje com uma sequência de classes, trazendo o Hudson Brothers com So You Are a Star. O pedido foi do amigo Gilmar, do ano de 74. Ele também quis ouvir do ano 2000 a Lara Fabian com a música Love by Grace.
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0: No bloco das músicas francesas, tivemos a Michel Mathieu com Une Femme Amoureuse, versão de Human in Love, do ano de 1980, o pedido foi da Márcia. E o segundo pedido de 65, Johnny Hallyday com Quand Revient La Nuit, versão de When the Night Returns.
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0: No Bloco Italiano nós tivemos a Rita Pavone com La Casa Sul, filme do ano de 74, o pedido foi da Doris, e o Sérgio Endrigo com a música Te Amo, um outro pedido da Doris do ano de 64.
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0: 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Você também pode acompanhar o programa pelas reprises. Na segunda-feira tem às 8h30 da noite na rádio recordarfazbem.com e a qualquer momento você pode ouvir no podcast da supertunnel.net. E as músicas de fundo serão do maestro Eduardo Lages. E hoje nós teremos a volta do nosso especial Um Cartaz no Túnel.
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Hoje a homenagem é para um cantor e compositor muito popular nos anos 1970, que fez muito sucesso falando dos problemas das pessoas e também ironizando a escalação da seleção brasileira na Copa do Mundo de 1974. Quem se apresenta é Luiz Américo.

Seu nome de batismo é Américo Francisco Filho, nascido no Morro de Marapé, em Santos, no dia 22 de agosto de 1946. Adotou o nome artístico de Luiz Américo por exigência da gravadora. Desde criança, ele gostava de jogar futebol e chegou a jogar na equipe infantil da Portuguesa Santista. Mas ele gostava também de cantar e compor. Na adolescência, ele trabalhava no cais do Porto de Santos quando foi convidado para participar de um piquenique em Peruíbe. Mas o patrão não autorizou sua dispensa e ele pediu demissão do emprego. Nesse piquenique estava presente Carlos Alberto de Nóbrega, que, ao ouvi-lo cantar numa roda de samba, sugeriu que ele se apresentasse no programa de calouros de Silvio Santos. Américo então veio a São Paulo, onde ficou na casa do pai de Carlos Alberto, o apresentador Manuel de Nóbrega, que fez a sua inscrição no programa. Américo então ganhou todas as etapas, inclusive a final, e chamou a atenção da gravadora Chantecler, que o contratou como cantor. No início, gravou um compacto que não teve repercussão alguma. Em 1972, ele gravou outro compacto com a versão em português para a vencedora do Festival de Sanremo daquele ano. A música era chamada de Il Giorno di Arcobaleno.

Esse compacto também não fez nenhum sucesso, mas Luiz Américo queria gravar outro gênero de música. Ele gostava mesmo era de samba. Então ele compôs um samba junto com Braulio de Castro e Clóvis de Lima. O enredo traz uma crônica típica dos botequins, onde o protagonista admite que precisa estar sob efeito do álcool para conseguir arrancá-la da roda de samba e levá-la para ser dona do seu barracão. O título da música é Desafio, mas ficou conhecida nacionalmente como Cuca Cheia de Cachaça.

O sucesso dessa canção o consolidou nas paradas de rádio do país, levando Luiz Américo a se apresentar frequentemente na televisão. A gravadora, então, resolveu lançar o seu primeiro LP. O disco já tinha sido gravado e pronto para o lançamento quando Luiz Américo se apresentou no programa do Chacrinha. E após a apresentação, ele recebeu a visita de Luiz Fagner, conhecido como Macaquinho. Ele disse que tinha composto uma música com Hélio Matheus que era para ser gravada por Luiz Américo. A música fazia uma crítica à seleção brasileira que iria jogar a Copa do Mundo em 1974. Luiz ouviu a música, mas disse que o seu disco já estava pronto e não tinha como gravá-lo naquela época. Mas dois dias depois, Luiz Américo recebeu da gravadora a notícia de que uma das músicas do disco havia sido censurada e que eles precisavam de outra música para repor. Luiz lembrou então da composição de Macaquinho e a inseriu no disco, que inclusive levou o nome da música no seu título e acabou se tornando o maior sucesso do cantor.

A música tornou-se um sucesso nacional e até hoje Luiz Américo é obrigado a cantá-la em todos os programas que se apresenta. E ele passou a ser respeitado no meio musical. Em 1974, ele gravou uma composição de Dora Lopes e Clayton, fazendo uma crítica à programação da televisão, que fazia pouco tempo que tinha sido lançada a cores no Brasil.

Em 1975, Luiz Américo lançou um compacto simples que consolidou sua carreira de cantor e compositor. A música Filho da Véia, que foi composta quando ele entrou na casa de sua mãe e encontrou-o fumando um charuto, o que ela nunca havia feito. Ao questioná-la, a mãe respondeu que não era sua mãe, mas o caboclo que ela estava incorporando. O lado B do disco traz a música Na Hora da Sede, que aborda a temática da dependência emocional e a dinâmica de um relacionamento onde uma das partes é constantemente procurada apenas em momentos de necessidade. O compacto fez um enorme sucesso.

0: No ano seguinte, outro grande sucesso foi gravado por Luiz Américo. Numa entrevista a Marcelo Duarte, ele conta como foi composta essa música.
1: Tinha um alfaiate aqui em São Vicente, o Canalonga, que era o alfaiate do Pelé, do Rildo, do Carlos Alberto Torres, do pessoal que se vestia bem. E às vezes eu ia para lá, à tardezinha, para pegar roupa, alguma coisa. E aí tinha um uísque, tinha uma cachaça, tinha uma viola. E os caras não deixavam eu sair de lá. E eu tava estourado com camisa 10, estava estourado com... Quando eu tiver a minha cuca cheia de... Lembra de samba? E ninguém deixava eu sair de lá. A minha mulher tava barriguda, aquela grávida do Luizinho. Eu cheguei em casa, era quase 1h. Quando eu cheguei em casa, ela falou... Volta pra rua. Volta pra rua. Eu falei, eu volto, dá meu violão aí que eu volto. Eu fui pra Ilha Porchat... Peguei a viola, fiz o samba e voltei para a janela dela, cantei, ela falou, pode entrar. E essa música foi um sucesso. Eu fiz carta de euforia assim.

Luiz Américo sempre ficou atento às dificuldades do povo do morro. E em 1977, ele compôs uma música descrevendo como era estar sem dinheiro e com o dia do pagamento ainda longe. Mais um grande sucesso na sua carreira, O Gás Acabou.

Para a Copa do Mundo de 1982, ele gravou outra música da dupla de compositores de Camisa 10, agora falando do goleiro de um time de futebol, com o título de Camisa 1.

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1: Ah, eu não vou mais nessa aí não, Tele. Eu não vou na Espanha não. Eu não vou mais nessa. Os caras estão entrando aí só no meu gol, meu chapa.
2: Luiz Américo continuou gravando até meados dos anos 1990, mas já sem o imenso sucesso conseguido na década de 1970. Atualmente ele mora no Guarujá, cidade litorânea de São Paulo, onde é dono de uma casa noturna chamada Luxscope. Junto de seus três filhos, Luizinho, Sandro e Rodrigo, se apresenta com frequência na casa de samba Tipografia Brasil em Santos, de propriedade dos filhos. Vamos encerrar essa homenagem com uma música gravada por ele em 1979, mas que fez muito sucesso na voz da cantora Alcione quando entrou na trilha da novela Pai Herói. Pode esperar.

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1: essa noite vai atender dois pedidos da amiga Rose, que ela quer ouvir o grupo Roupa Nova. Vamos ouvir 2007 My Sweet Lord e 2001 a música Princesa.

E agora nós vamos no momento da confraternização. Um abraço especial vai para Rose de Sorocaba, o Gilmar de Caxias do Sul, a Doris de São Paulo, Sidônia Márcia Dourado, a Laura do Rio, a Edneia de São Paulo, Morsa também do Rio, e a Cidinha de Sorocaba e Rogério do Panamá. Para vocês, eu mando agora...

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0: Vou atender dois pedidos da Cidinha, um do Gilmar e um do Morse.

No momento ouvinte, tivemos The Flying Machine com Smile, A Little Smile For Me, do ano de 69, o pedido foi da Cidinha. O Gilmar quis ouvir de 1970 o Michael Nesmith com Silver Moon. Outro pedido da Cidinha, de 75, Carpenters com Solitaire. E terminamos com o pedido do Morse, de 77, Rod Stewart, com I Don't Want to Talk About It.

E aqui estamos encerrando Momentos Eternos 788, agradecendo a atenção de todos e convidando para o próximo programa, domingo que vem, a partir das 8h30 da noite. Um grande abraço a todos, fiquem em paz, nos veremos domingo. Até lá!

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2: Meia-noite e um minuto.
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10: Segunda-feira, 3 de agosto de 2026, eu sou Kleber Salles e a partir de agora você confere mais uma edição do nosso Repórter Destaque, as informações do Brasil e do mundo no seu rádio. Dormir pouco pode custar caro para a saúde do cérebro. Um estudo internacional revelou que pessoas que dormem menos de 7 horas por noite apresentam maior risco de desenvolver alterações associadas ao Alzheimer, mesmo sem sinais de perda de memória. A pesquisa acompanhou mais de 1.100 adultos com mais de 50 anos e identificou níveis mais elevados de proteínas ligadas à doença em quem tinha sono insuficiente ou de má qualidade. Segundo os pesquisadores, essas alterações podem surgir muitos anos antes dos primeiros sintomas. Os especialistas alertam que o sono é um dos principais mecanismos de recuperação do cérebro. Dormir bem ajuda a eliminar substâncias nocivas e pode reduzir o risco de doenças neurodegenerativas. O cuidado deve começar cedo, já que noites mal dormidas na juventude também podem trazer consequências para a saúde cerebral no futuro. Eu sou Kleber Salles e volto daqui a pouco com mais informações no seu rádio. Continue ligado.
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4: A Justiça Eleitoral já recebe os pedidos de quem deseja votar em trânsito nas eleições de outubro. A modalidade permite que o eleitor vote fora da cidade onde está inscrito, desde que faça a solicitação até o dia 20 de agosto. O pedido pode ser feito pelo site do Tribunal Superior Eleitoral, o TSE, ou em qualquer cartório eleitoral. O voto em trânsito está disponível nas capitais e municípios com mais de 100 mil eleitores. Quem estiver em outra cidade do mesmo estado poderá votar para todos os cargos em disputa. Já quem estiver em um estado diferente poderá votar apenas para presidente da República. Depois do dia 20 de agosto, não será mais possível alterar ou cancelar a solicitação. Eu sou Kleber Salles e volto daqui a pouco com mais informações no seu rádio. Fique ligado.
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4: As vendas de títulos públicos para pessoas físicas bateram o segundo maior volume da história em junho, segundo o Tesouro Nacional. O resultado foi impulsionado principalmente pelo lançamento do Tesouro Reserva, uma nova modalidade de investimento voltada ao pequeno investidor. No mês, foram vendidos quase 15 bilhões de reais em títulos pela internet, ficando atrás apenas do recorde registrado em março deste ano. Os investimentos mais procurados continuam sendo aqueles atrelados à taxa básica de juros, seguidos pelos títulos corrigidos pela inflação. De acordo com o Tesouro Nacional, o novo Tesouro Reserva funciona de forma semelhante às chamadas caixinhas de alguns bancos digitais, oferecendo uma opção de investimento para quem busca formar uma reserva financeira com aplicação em títulos públicos. Termina aqui a edição desta segunda-feira do nosso Repórter Destaque. Com a apresentação e a produção de Kleber Salles, o Repórter Destaque volta amanhã no seu rádio. Grande abraço e até lá.
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4: Segunda-feira, 3 de agosto de 2026, eu sou Kleber Salles e a partir de agora você confere mais uma edição do nosso Repórter Destaque. As informações do Brasil e do mundo no seu rádio. Dormir pouco pode custar.

0: caro para a saúde do cérebro. Um estudo internacional revelou que pessoas que dormem menos de 7 horas por noite apresentam maior risco de desenvolver alterações associadas ao Alzheimer, mesmo sem sinais de perda de memória. A pesquisa acompanhou mais de 1.100 adultos com mais de 50 anos e identificou níveis mais elevados de proteínas ligadas à doença em quem tinha sono insuficiente ou de má qualidade. Segundo os pesquisadores, essas alterações podem surgir muitos anos antes dos primeiros sintomas. Os especialistas alertam que o sono é um dos principais mecanismos de recuperação do cérebro. Dormir bem ajuda a eliminar substâncias nocivas e pode reduzir o risco de doenças neurodegenerativas. O cuidado deve começar cedo, já que noites mal dormidas na juventude também podem trazer consequências para a saúde cerebral no futuro. Eu sou Kleber Salles e volto daqui a pouco com mais informações no seu rádio. Continue ligado.
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4: A Justiça Eleitoral já recebe os pedidos de quem deseja votar em trânsito nas eleições de outubro. A modalidade permite que o eleitor vote fora da cidade onde está inscrito, desde que faça a solicitação até o dia 20 de agosto. O pedido pode ser feito pelo site do Tribunal Superior Eleitoral, o TSE, ou em qualquer cartório eleitoral. O voto em trânsito está disponível nas capitais e municípios com mais de 100 mil eleitores. Quem estiver em outra cidade do mesmo estado poderá votar para todos os cargos em disputa. Já quem estiver em um estado diferente poderá votar apenas para presidente da República. Depois do dia 20 de agosto, não será mais possível alterar ou cancelar a solicitação. Eu sou Kleber Salles e volto daqui a pouco com mais informações no seu rádio. Fique ligado.
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5: As vendas de títulos públicos para pessoas físicas bateram o segundo maior volume da história em junho, segundo o Tesouro Nacional. O resultado foi impulsionado principalmente pelo lançamento do Tesouro Reserva, uma nova modalidade de investimento voltada ao pequeno investidor. No mês, foram vendidos quase 15 bilhões de reais em títulos pela internet, ficando atrás apenas do recorde registrado em março deste ano. Os investimentos mais procurados continuam sendo aqueles atrelados à taxa básica de juros, seguidos pelos títulos corrigidos pela inflação. De acordo com o Tesouro Nacional, o novo Tesouro Reserva funciona de forma semelhante às chamadas caixinhas de alguns bancos digitais, oferecendo uma opção de investimento para quem busca formar uma reserva financeira com aplicação em títulos públicos. Termina aqui a edição desta segunda-feira do nosso Repórter Destaque. Com a apresentação e a produção de Kleber Salles, o Repórter Destaque volta amanhã no seu rádio. Grande abraço e até lá.
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4: Terça-feira, 4 de agosto de 2026, está entrando no ar mais uma edição do Repórter Destaque, com as últimas notícias do Brasil e do mundo. O Conselho Curador do Fundo de Garantia do Tempo de Serviço, FGTS, aprovou a distribuição de R$13 bilhões aos trabalhadores referente ao lucro obtido pelo fundo em 2025. O valor será dividido entre cerca de 138 milhões de trabalhadores, de forma proporcional ao saldo existente em cada conta do FGTS no dia 31 de dezembro do ano passado. Tem direito ao crédito tanto quem possui contas ativas quanto inativas, desde que houvesse saldo positivo nessa data. Segundo as regras, o dinheiro será depositado automaticamente nas contas do FGTS até o dia 31 de agosto. O recurso aumenta o saldo do trabalhador no fundo e poderá ser sacado apenas nas situações previstas em lei, como demissão sem justa causa, aposentadoria ou compra da casa própria. Fique ligado, eu sou Kleber Salles e volto daqui a pouco com mais informações aqui no nosso Repórter Destaque desta terça-feira.
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4: Estão abertas as inscrições para a segunda edição de 2026 do Certificado de Proficiência em Língua Portuguesa para Estrangeiros, o CELPBRAS. Os interessados podem se inscrever até às 11 horas e 59 minutos do dia 6 de agosto, no horário de Brasília. O exame é destinado a estrangeiros que desejam comprovar o domínio da língua portuguesa na variante brasileira. O certificado é aceito por universidades, programas de pós-graduação, empresas e também em processos de validação de diplomas de profissionais que pretendem atuar no Brasil. As provas serão aplicadas entre os dias 20 e 23 de outubro no Brasil e entre 20 e 27 de novembro no exterior. No momento da inscrição, o candidato deve escolher o local onde fará o exame e apresentar o documento de identificação válido. O valor da taxa varia conforme o posto aplicador e o INEP orienta os candidatos a consultarem previamente a instituição escolhida para obter mais informações. Eu sou Kleber Salles e volto daqui a pouco com mais informações para você no nosso Repórter Destaque. Fique ligado.
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4: Medicamentos usados no tratamento da obesidade e do diabetes tipo 2, como a semaglutida e a tirzepatida, pode causar uma perda de massa muscular maior do que a esperada durante o emagrecimento. O alerta é de um estudo recente sobre o uso desses medicamentos. Os pesquisadores explicam que perder um pouco de músculo durante a redução de peso é normal. O problema é quando essa perda acontece em excesso, principalmente entre pessoas idosas que podem ficar mais vulneráveis a quedas, perda de força e diminuição da independência. O estudo reforça que emagrecer com saúde vai além de reduzir o número na balança. A recomendação é que o tratamento seja acompanhado por profissionais de saúde, com atenção à alimentação e à prática de exercícios para preservar a massa muscular. Termina aqui a edição desta terça-feira do nosso Repórter Destaque. Com a apresentação e a produção de Kleber Salles, o Repórter Destaque volta amanhã no seu rádio. Um grande abraço e até lá.
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4: Terça-feira, 4 de agosto de 2026, está entrando no ar mais uma edição do Repórter Destaque, com as últimas notícias do Brasil e do mundo. O Conselho Curador do Fundo de Garantia do Tempo de Serviço, FGTS, aprovou a distribuição de 13 bilhões de reais aos trabalhadores referente ao lucro obtido pelo fundo em 2025. O valor será dividido entre cerca de 138 milhões de trabalhadores, de forma proporcional ao saldo existente em cada conta do FGTS no dia 31 de dezembro do ano passado. Tem direito ao crédito tanto quem possui contas ativas quanto inativas, desde que houvesse saldo positivo nessa data. Segundo as regras, o dinheiro será depositado automaticamente nas contas do FGTS até o dia 31 de agosto. O recurso aumenta o saldo do trabalhador no fundo e poderá ser sacado apenas nas situações previstas em lei, como demissão sem justa causa, aposentadoria ou compra da casa própria. Fique ligado, eu sou Kleber Salles e volto daqui a pouco com mais informações aqui no nosso Repórter Destaque desta terça-feira.
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4: Estão abertas as inscrições para a segunda edição de 2026 do Certificado de Proficiência em Língua Portuguesa para Estrangeiros, o CELPBRAS. Os interessados podem se inscrever até às 11 horas e 59 minutos do dia 6 de agosto, no horário de Brasília. O exame é destinado a estrangeiros que desejam comprovar o domínio da língua portuguesa na variante brasileira. O certificado é aceito por universidades, programas de pós-graduação, empresas e também em processos de validação de diplomas de profissionais que pretendem atuar no Brasil. As provas serão aplicadas entre os dias 20 e 23 de outubro no Brasil e entre 20 e 27 de novembro no exterior. No momento da inscrição, o candidato deve escolher o local onde fará o exame e apresentar o documento de identificação válido. O valor da taxa varia conforme o posto aplicador e o INEP orienta os candidatos a consultarem previamente a instituição escolhida para obter mais informações. Eu sou Kleber Salles e volto daqui a pouco com mais informações para você no nosso Repórter Destaque. Fique ligado.
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4: Medicamentos usados no tratamento da obesidade e do diabetes tipo 2, como a semaglutida e a tirzepatida, pode causar uma perda de massa muscular maior do que a esperada durante o emagrecimento. O alerta é de um estudo recente sobre o uso desses medicamentos. Os pesquisadores explicam que perder um pouco de músculo durante a redução de peso é normal. O problema é quando essa perda acontece em excesso, principalmente entre pessoas idosas que podem ficar mais vulneráveis a quedas, perda de força e diminuição da independência. O estudo reforça que emagrecer com saúde vai além de reduzir o número na balança. A recomendação é que o tratamento seja acompanhado por profissionais de saúde, com atenção à alimentação e à prática de exercícios para preservar a massa muscular. Termina aqui a edição desta terça-feira do nosso Repórter Destaque. Com a apresentação e a produção de Kleber Salles, o Repórter Destaque volta amanhã no seu rádio. Um grande abraço e até lá.
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5: Terça-feira, 4 de agosto de 2026, está entrando no ar mais uma edição do Repórter Destaque, com as últimas notícias do Brasil e do mundo. O Conselho Curador do Fundo de Garantia do Tempo de Serviço, FGTS, aprovou a distribuição de 13 bilhões de reais aos trabalhadores referente ao lucro obtido pelo fundo em 2025. O valor será dividido entre cerca de 138 milhões de trabalhadores, de forma proporcional ao saldo existente em cada conta do FGTS no dia 31 de dezembro do ano passado. Tem direito ao crédito tanto quem possui contas ativas quanto inativas, desde que houvesse saldo positivo nessa data. Segundo as regras, o dinheiro será depositado automaticamente nas contas do FGTS até o dia 31 de agosto. O recurso aumenta o saldo do trabalhador no fundo e poderá ser sacado apenas nas situações previstas em lei, como demissão sem justa causa, aposentadoria ou compra da casa própria. Fique ligado, eu sou Kleber Salles e volto daqui a pouco com mais informações aqui no nosso Repórter Destaque desta terça-feira.
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4: Estão abertas as inscrições para a segunda edição de 2026 do Certificado de Proficiência em Língua Portuguesa para Estrangeiros, o CELPBRAS. Os interessados podem se inscrever até às 11 horas e 59 minutos do dia 6 de agosto, no horário de Brasília. O exame é destinado a estrangeiros que desejam comprovar o domínio da língua portuguesa na variante brasileira. O certificado é aceito por universidades, programas de pós-graduação, empresas e também em processos de validação de diplomas de profissionais que pretendem atuar no Brasil. As provas serão aplicadas entre os dias 20 e 23 de outubro no Brasil e entre 20 e 27 de novembro no exterior. No momento da inscrição, o candidato deve escolher o local onde fará o exame e apresentar o documento de identificação válido. O valor da taxa varia conforme o posto aplicador e o INEP orienta os candidatos a consultarem previamente a instituição escolhida para obter mais informações. Eu sou Kleber Salles e volto daqui a pouco com mais informações para você no nosso Repórter Destaque. Fique ligado.
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Obrigado. Até a próxima.

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4: Medicamentos usados no tratamento da obesidade e do diabetes tipo 2, como a semaglutida e a tirzepatida, pode causar uma perda de massa muscular maior do que a esperada durante o emagrecimento. O alerta é de um estudo recente sobre o uso desses medicamentos. Os pesquisadores explicam que perder um pouco de músculo durante a redução de peso é normal. O problema é quando essa perda acontece em excesso, principalmente entre pessoas idosas que podem ficar mais vulneráveis a quedas, perda de força e diminuição da independência. O estudo reforça que emagrecer com saúde vai além de reduzir o número na balança. A recomendação é que o tratamento seja acompanhado por profissionais de saúde com atenção à alimentação e à prática de exercícios para preservar a massa muscular. Termina aqui a edição desta terça-feira do nosso Repórter Destaque. Com a apresentação e a produção de Kleber Salles, o Repórter Destaque volta amanhã no seu rádio. Um grande abraço e até lá.
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1: Terça-feira, 4 de agosto de 2026, está entrando no ar mais uma edição do Repórter Destaque, com as últimas notícias do Brasil e do mundo. O Conselho Curador do Fundo de Garantia do Tempo de Serviço, FGTS, aprovou a distribuição de 13 bilhões de reais aos trabalhadores referente ao lucro obtido pelo fundo em 2025. O valor será dividido entre cerca de 138 milhões de trabalhadores, de forma proporcional ao saldo existente em cada conta do FGTS no dia 31 de dezembro do ano passado. Tem direito ao crédito tanto quem possui contas ativas quanto inativas, desde que houvesse saldo positivo nessa data. Segundo as regras, o dinheiro será depositado automaticamente nas contas do FGTS até o dia 31 de agosto. O recurso aumenta o saldo do trabalhador no fundo e poderá ser sacado apenas nas situações previstas em lei, como demissão sem justa causa, aposentadoria ou compra da casa própria. Fique ligado, eu sou Kleber Salles e volto daqui a pouco com mais informações aqui no nosso Repórter Destaque desta terça-feira.
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3: Estão abertas as inscrições para a segunda edição de 2026 do Certificado de Proficiência em Língua Portuguesa para Estrangeiros, o CELPBRAS. Os interessados podem se inscrever até às 11 horas e 59 minutos do dia 6 de agosto, no horário de Brasília. O exame é destinado a estrangeiros que desejam comprovar o domínio da língua portuguesa na variante brasileira. O certificado é aceito por universidades, programas de pós-graduação, empresas e também em processos de validação de diplomas de profissionais que pretendem atuar no Brasil. As provas serão aplicadas entre os dias 20 e 23 de outubro no Brasil e entre 20 e 27 de novembro no exterior. No momento da inscrição, o candidato deve escolher o local onde fará o exame e apresentar o documento de identificação válido. O valor da taxa varia conforme o posto aplicador e o INEP orienta os candidatos a consultarem previamente a instituição escolhida para obter mais informações. Eu sou Kleber Salles e volto daqui a pouco com mais informações para você no nosso Repórter Destaque. Fique ligado.
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6: Medicamentos usados no tratamento da obesidade e do diabetes tipo 2, como a semaglutida e a tirzepatida, pode causar uma perda de massa muscular maior do que a esperada durante o emagrecimento. O alerta é de um estudo recente sobre o uso desses medicamentos. Os pesquisadores explicam que perder um pouco de músculo durante a redução de peso é normal. O problema é quando essa perda acontece em excesso, principalmente entre pessoas idosas que podem ficar mais vulneráveis a quedas, perda de força e diminuição da independência. O estudo reforça que emagrecer com saúde vai além de reduzir o número na balança. A recomendação é que o tratamento seja acompanhado por profissionais de saúde, com atenção à alimentação e à prática de exercícios para preservar a massa muscular. Termina aqui a edição desta terça-feira do nosso Repórter Destaque. Com a apresentação e a produção de Kleber Salles, o Repórter Destaque volta amanhã no seu rádio. Um grande abraço e até lá.
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6: Terça-feira, 4 de agosto de 2026, está entrando no ar mais uma edição do Repórter Destaque, com as últimas notícias do Brasil e do mundo. O Conselho Curador do Fundo de Garantia do Tempo de Serviço, FGTS, aprovou a distribuição de R$13 bilhões aos trabalhadores referente ao lucro obtido pelo fundo em 2025. O valor será dividido entre cerca de 138 milhões de trabalhadores, de forma proporcional ao saldo existente em cada conta do FGTS no dia 31 de dezembro do ano passado. Tem direito ao crédito tanto quem possui contas ativas quanto inativas, desde que houvesse saldo positivo nessa data. Segundo as regras, o dinheiro será depositado automaticamente nas contas do FGTS até o dia 31 de agosto. O recurso aumenta o saldo do trabalhador no fundo e poderá ser sacado apenas nas situações previstas em lei, como demissão sem justa causa, aposentadoria ou compra da casa própria. Fique ligado, eu sou Kleber Salles e volto daqui a pouco com mais informações aqui no nosso Repórter Destaque desta terça-feira.
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4: Olá, olá meus amigos, que os cumprimenta com muito, muito carinho este amigo de vocês, Patrick Dimon. Você lembra que o Patrick, aquela música que ficou tanto na década de 80? 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Se lembra desse sucesso? Eita, vocês que escutam diariamente a web e a rádio, aí do meu amigo Adalberto, meus queridos amigos, que prazer falar com vocês. Este amigo de vocês, com muito carinho, que está cumprimentando, e Patrick Dimon, quem sabe em breve estejamos para ir fazer alguns shows nessa temporada no Nordeste. Olha que coisa bela, um grande abraço, felicidade, e depois tem outro sucesso. 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Um grande abraço, Patrick Dimon, vocês, amigos ouvintes da Web Radio e do meu amigo Adalberto. Tchau, tchau, boa noite.
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5: Estão abertas as inscrições para a segunda edição de 2026 do Certificado de Proficiência em Língua Portuguesa para Estrangeiros, o CELPE-BRAS. Os interessados podem se inscrever até às 11 horas e 59 minutos do dia 6 de agosto, no horário de Brasília. O exame é destinado a estrangeiros que desejam comprovar o domínio da língua portuguesa na variante brasileira. O certificado é aceito por universidades, programas de pós-graduação, empresas e também em processos de validação de diplomas de profissionais que pretendem atuar no Brasil. As provas serão aplicadas entre os dias 20 e 23 de outubro no Brasil e entre 20 e 27 de novembro no exterior. No momento da inscrição, o candidato deve escolher o local onde fará o exame e apresentar o documento de identificação válido. O valor da taxa varia conforme o posto aplicador e o INEP orienta os candidatos a consultarem previamente a instituição escolhida para obter mais informações. Eu sou Kleber Salles e volto daqui a pouco com mais informações para você no nosso Repórter Destaque. Fique ligado.
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4: Medicamentos usados no tratamento da obesidade e do diabetes tipo 2, como a semaglutida e a tirzepatida, pode causar uma perda de massa muscular maior do que a esperada durante o emagrecimento. O alerta é de um estudo recente sobre o uso desses medicamentos. Os pesquisadores explicam que perder um pouco de músculo durante a redução de peso é normal. O problema é quando essa perda acontece em excesso, principalmente entre pessoas idosas que podem ficar mais vulneráveis a quedas, perda de força e diminuição da independência. O estudo reforça que emagrecer com saúde vai além de reduzir o número na balança. A recomendação é que o tratamento seja acompanhado por profissionais de saúde com atenção à alimentação e à prática de exercícios para preservar a massa muscular. Termina aqui a edição desta terça-feira do nosso Repórter Destaque. Com a apresentação e a produção de Kleber Salles, o Repórter Destaque volta amanhã no seu rádio. Um grande abraço e até lá.
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Tudo porque eu te amo. Juro por essa música que faço que eu não quis te magoar, Pai. Juro por essa música que eu nunca pensei que você fosse ficar tão zangado. Mas por favor, Pai, me entenda, pelo menos uma vez. Eu não estou colocando meus 20 anos de vida em jogo contra os seus 48, Pai. Mas existe uma grande diferença no que você me ensina e no que eu aprendo vivendo pela minha própria vida. Juro por essa música que eu nunca esqueci você, Pai. Juro por essa música que eu acho você um grande sábio homem, Pai. Talvez você não saiba, mas eu te amo muito. Eu somente quero achar minhas próprias respostas, Pai. Eu só quero consertar sozinho os meus erros, Pai. Eu quero criar, eu quero amar, Pai. E não é só porque você me pôs no mundo que tem que ficar condicionado a mim pelo resto da sua vida. Não, não, não é isso que eu quero, não, Pai. Eu quero que, como eu, você não deixe passar a sua vida em brancas nuvens. Faça forte as palavras da razão, Pai. Jogue um copo d'água sobre aquela pequena chama de dúvida que existe bem no fundo de você. Só então você sentirá que amar é não querer nada em troca, Pai. Sentirá que amor não é sinônimo de possuir, Pai. Sentirá que Deus dá o amor, mas é a gente que tem que aprender a amá-lo. E mais ainda,

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3: Terça-feira, 4 de agosto de 2026, está entrando no ar mais uma edição do Repórter Destaque, com as últimas notícias do Brasil e do mundo. O Conselho Curador do Fundo de Garantia do Tempo de Serviço, FGTS, aprovou a distribuição de R$13 bilhões aos trabalhadores referente ao lucro obtido pelo fundo em 2025. O valor será dividido entre cerca de 138 milhões de trabalhadores, de forma proporcional ao saldo existente em cada conta do FGTS no dia 31 de dezembro do ano passado. Tem direito ao crédito tanto quem possui contas ativas quanto inativas, desde que houvesse saldo positivo nessa data. Segundo as regras, o dinheiro será depositado automaticamente nas contas do FGTS até o dia 31 de agosto. O recurso aumenta o saldo do trabalhador no fundo e poderá ser sacado apenas nas situações previstas em lei, como demissão sem justa causa, aposentadoria ou compra da casa própria. Fique ligado, eu sou Kleber Salles e volto daqui a pouco com mais informações aqui no nosso Repórter Destaque desta terça-feira.
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0: Previsão do tempo para terça-feira, 4 de agosto de 2026. Região Norte, em Rio Branco, no Acre, o dia começa com muitas nuvens no céu e tempo encoberto à tarde. À noite, previsão de céu claro, temperatura mínima de 22 e máxima de 32 graus. A umidade do ar é de 92 a 52%. Palmas, no Tocantins, amanhece com muitas nuvens no céu. À tarde, céu claro, temperatura mínima é de 20 e a máxima 35 graus. Umidade do ar varia de 60 a 20%.
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3: Previsão do tempo para terça-feira, 4 de agosto de 2026. Região Centro-Oeste, em Brasília, Distrito Federal. Previsão de céu com muitas nuvens no início da manhã desta terça-feira. À tarde, céu claro. Os termômetros marcam mínima de 15 e máxima de 26 graus. Umidade relativa do ar gira em torno de 80 a 30%. Cuiabá tem céu cheio de nuvens pela manhã. À tarde, o tempo abre, com temperatura mínima na capital de Mato Grosso de 23 e máxima de 36 graus. A umidade relativa do ar vai de 60 a 20%.
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5: Previsão do tempo para terça-feira, 4 de agosto de 2026. Região Nordeste, em João Pessoa, Paraíba, céu com muitas nuvens e possibilidade de chuvisco à tarde. Temperatura mínima de 22 e máxima de 29 graus, nas horas mais quentes do dia. A umidade do ar é de 100 a 65%. Amarante, no Piauí, canta parabéns com muitas nuvens no céu. Temperatura mínima é de 22 e a máxima de 34 graus. A umidade relativa do ar é de 60 a 30%.

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0: Previsão do tempo para terça-feira, 4 de agosto de 2026. Região Sudeste. Em São Paulo, capital, tempo encoberto. Os termômetros registram mínima de 16 e máxima de 30 graus. A umidade relativa do ar vai de 85% a 20%. A cidade de São Domingos do Prata, em Minas Gerais, faz aniversário com previsão de céu encoberto de caraba. A cidade de São Domingos do Prata, em Minas Gerais, faz aniversário com previsão de céu encoberto. Temperatura mínima de 13 e máxima de 24 graus. Umidade relativa do ar é de 100 a 50%.
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2: Previsão do tempo para terça-feira, 4 de agosto de 2026. Região Sul. Em Curitiba, Paraná, muitas nuvens no céu pela manhã e tempo encoberto à tarde. Os termômetros registram mínima de 16 e máxima de 26 graus. A umidade relativa do ar fica entre 85% e 35%. Brusque, em Santa Catarina, sopra velhinhas com muitas nuvens no céu. Termômetros registrando mínima de 16 e máxima de 25 graus. A umidade relativa do ar oscila entre 100 e 60%.
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4: Previsão do tempo para terça-feira, 4 de agosto de 2026. Região Norte, em Rio Branco, no Acre, o dia começa com muitas nuvens no céu e tempo encoberto à tarde. À noite, previsão de céu claro, temperatura mínima de 22 e máxima de 32 graus. A umidade do ar é de 92 a 52%. Palmas, no Tocantins, amanhece com muitas nuvens no céu. À tarde, céu claro, temperatura mínima é de 20 e a máxima 35 graus. Umidade do ar varia de 60 a 20%.
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2: Previsão do tempo para terça-feira, 4 de agosto de 2026. Região Centro-Oeste, em Brasília, Distrito Federal. Previsão de céu com muitas nuvens no início da manhã desta terça-feira. À tarde, céu claro. Os termômetros marcam mínima de 15 e máxima de 26 graus. Umidade relativa do ar gira em torno de 80 a 30%. Cuiabá tem céu cheio de nuvens pela manhã. À tarde, o tempo abre, com temperatura mínima na capital de Mato Grosso de 23 e máxima de 36 graus. A umidade relativa do ar vai de 60 a 20%.
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3: Previsão do tempo para terça-feira, 4 de agosto de 2026. Região Nordeste, em João Pessoa, Paraíba, céu com muitas nuvens e possibilidade de chuvisco à tarde. Temperatura mínima de 22 e máxima de 29 graus, nas horas mais quentes do dia. A umidade do ar é de 100 a 65%. Amarante, no Piauí, canta parabéns com muitas nuvens no céu. Temperatura mínima é de 22 e a máxima de 34. Graus. A umidade relativa do ar é de 60% a 30%.
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2: Previsão do tempo para terça-feira, 4 de agosto de 2026. Região Sudeste. Em São Paulo, capital, tempo encoberto. Os termômetros registram mínima de 16 e máxima de 30 graus. A umidade relativa do ar vai de 85% a 20%. A cidade de São Domingos do Prata, em Minas Gerais, faz aniversário com previsão de céu encoberto de caramba. A cidade de São Domingos do Prata, em Minas Gerais, faz aniversário com previsão de céu encoberto. Temperatura mínima de 13 e máxima de 24 graus. Umidade relativa do ar é de 100 a 50%.
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2: Previsão do tempo para terça-feira, 4 de agosto de 2026. Região Sul. Em Curitiba, Paraná, muitas nuvens no céu pela manhã e tempo encoberto à tarde. Os termômetros registram mínima de 16 e máxima de 26 graus. A umidade relativa do ar fica entre 85% e 35%. Brusque, em Santa Catarina, sopra velhinhas com muitas nuvens no céu. Termômetros registrando mínima de 16 e máxima de 25 graus. A umidade relativa do ar oscila entre 100% e 60%.
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2: Previsão do tempo para terça-feira, 4 de agosto de 2026. Região Norte, em Rio Branco, no Acre, o dia começa com muitas nuvens no céu e tempo encoberto à tarde. À noite, previsão de céu claro, temperatura mínima de 22 e máxima de 32 graus. A umidade do ar é de 92 a 52%. Palmas, no Tocantins, amanhece com muitas nuvens no céu. À tarde, céu claro, temperatura mínima é de 20 e a máxima 35 graus. Umidade do ar varia de 60 a 20%.
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A morte de um menino de 11 anos em Bertioga, no litoral de São Paulo, após levar uma bolada na cabeça e cair, acendeu um alerta para os sinais de trauma cerebral. Especialistas destacam que qualquer pancada na cabeça pode ser perigosa, mesmo sem sangramento aparente. Neurologistas explicam que o sangramento pode evoluir silenciosamente e a observação por 24 horas após o impacto é crucial. A recomendação é buscar atendimento médico imediato em casos de trauma craniano, especialmente em crianças.

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o Brasil alcançou um novo recorde na produção de petróleo em junho de 2026, extraindo 4,475 milhões de barris por dia. Este volume representa um aumento de 19,1% em comparação com o mesmo período do ano anterior, conforme informado pelo governo brasileiro. Os dados da Agência Nacional do Petróleo, Gás Natural e Biocombustíveis revelam que as reservas do pré-sal já são responsáveis por mais de 80% da produção total do país.

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0: A Polícia Federal desmarcou o depoimento do presidente do PL, Valdemar Costa Neto, que estava previsto para segunda-feira. O depoimento faz parte de uma investigação sobre supostas irregularidades na destinação de emendas parlamentares e foi adiado a pedido dos advogados do político. Valdemar é investigado por ter indicado emendas parlamentares, mesmo sem ter mandato, uma prerrogativa exclusiva de deputados e senadores. O ministro Flávio Dino, do STF, já havia determinado a suspensão de emendas que somam 119,2 milhões de reais e a indisponibilidade de bens do presidente do PL.
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a Campanha Nacional de Multivacinação teve início em todo o Brasil, com o objetivo de atualizar a caderneta de vacinação de crianças e adolescentes menores de 15 anos. A mobilização se estenderá até 1º de setembro, com um Dia D Nacional, marcado para 22 de agosto. Profissionais de saúde avaliarão a situação vacinal de cada indivíduo e aplicarão as doses necessárias, buscando recuperar esquemas incompletos do calendário nacional de vacinação. A iniciativa visa ampliar a cobertura vacinal e reduzir a suscetibilidade a doenças preveníveis.

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O presidente do Supremo Tribunal Federal, ministro Edson Fachin, afirmou que as críticas da opinião pública não fragilizam a corte, mas sim fortalecem a democracia. A declaração foi feita na abertura da sessão que marcou a retomada dos trabalhos do segundo semestre. Segundo Fachin, é natural que as decisões de um tribunal constitucional que lida com temas de grande repercussão social sejam debatidas e analisadas. Ele ressaltou a importância do diálogo e da transparência para a saúde das instituições democráticas.

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A morte de um menino de 11 anos em Bertioga, no litoral de São Paulo, após levar uma bolada na cabeça e cair, acendeu um alerta para os sinais de trauma cerebral. Especialistas destacam que qualquer pancada na cabeça pode ser perigosa, mesmo sem sangramento aparente. Neurologistas explicam que o sangramento pode evoluir silenciosamente. Qualquer pancada na cabeça pode ser perigosa, mesmo sem sangramento aparente. Neurologistas explicam que

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o Brasil alcançou um novo recorde na produção de petróleo em junho de 2026, extraindo 4,475 milhões de barris por dia. Este volume representa um aumento de 19,1% em comparação com o mesmo período do ano anterior, conforme informado pelo governo brasileiro. Os dados da Agência Nacional do Petróleo, Gás Natural e Biocombustíveis revelam que as reservas do pré-sal já são responsáveis por mais de 80% da produção total do país.

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a Polícia Federal desmarcou o depoimento do presidente do PL, Valdemar Costa Neto, que estava previsto para segunda-feira. O depoimento faz parte de uma investigação sobre supostas irregularidades na destinação de emendas parlamentares e foi adiado a pedido dos advogados do político. Valdemar é investigado por ter indicado emendas parlamentares, mesmo sem ter mandato, uma prerrogativa exclusiva de deputados e senadores. O ministro Flávio Dino, do STF, já havia determinado a suspensão de emendas que somam 119,2 milhões de reais e a indisponibilidade de bens do presidente do PL.

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A campanha nacional de multivacinação teve início em todo o Brasil, com o objetivo de atualizar a caderneta de vacinação de crianças e adolescentes menores de 15 anos. 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

O presidente do Supremo Tribunal Federal, ministro Edson Fachin, afirmou que as críticas da opinião pública não fragilizam a corte, mas sim fortalecem a democracia. A declaração foi feita na abertura da sessão que marcou a retomada dos trabalhos do segundo semestre. Segundo Fachin, é natural que as decisões de um tribunal constitucional que lida com temas de grande repercussão social sejam debatidas e analisadas. Ele ressaltou a importância do diálogo e da transparência para a saúde das instituições democráticas.

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A morte de um menino de 11 anos em Bertioga, no litoral de São Paulo, após levar uma bolada na cabeça e cair, acendeu um alerta para os sinais de trauma cerebral. Especialistas destacam que qualquer pancada na cabeça pode ser perigosa, mesmo sem sangramento aparente. Neurologistas explicam que o sangramento pode evoluir silenciosamente e a observação por 24 horas após o impacto é crucial. A recomendação é buscar atendimento médico imediato em casos de trauma craniano, especialmente em crianças.

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0: o Brasil alcançou um novo recorde na produção de petróleo em junho de 2026, extraindo 4,475 milhões de barris por dia. Este volume representa um aumento de 19,1% em comparação com o mesmo período do ano anterior, conforme informado pelo governo brasileiro. Os dados da Agência Nacional do Petróleo, Gás Natural e Biocombustíveis revelam que as reservas do pré-sal já são responsáveis por mais de 80% da produção total do país.
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A Polícia Federal desmarcou o depoimento do presidente do PL, Valdemar Costa Neto, que estava previsto para segunda-feira. O depoimento faz parte de uma investigação sobre supostas irregularidades na destinação de emendas parlamentares e foi adiado a pedido dos advogados do político. Valdemar é investigado por ter indicado emendas parlamentares, mesmo sem ter mandato, uma prerrogativa exclusiva de deputados e senadores. O ministro Flávio Dino, do STF, já havia determinado a suspensão de emendas que somam 119,2 milhões de reais e a indisponibilidade de bens do presidente do PL.

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A campanha nacional de multivacinação teve início em todo o Brasil, com o objetivo de atualizar a caderneta de vacinação de crianças e adolescentes menores de 15 anos. 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

O presidente do Supremo Tribunal Federal, ministro Edson Fachin, afirmou que as críticas da opinião pública não fragilizam a corte, mas sim fortalecem a democracia. A declaração foi feita na abertura da sessão que marcou a retomada dos trabalhos do segundo semestre. Segundo Fachin, é natural que as decisões de um tribunal constitucional que lida com temas de grande repercussão social sejam debatidas e analisadas. Ele ressaltou a importância do diálogo e da transparência para a saúde das instituições democráticas.

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